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1: 21:08.
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2: 21 horas e 25 minutos.
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0: 21h41.
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1: 21:57.
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1: 22:24.
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0: 22h37.
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1: 22:52.
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1: 23:06.
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2: 23:21.
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2: 23:35.
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0: 23:51.
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0: gente, lindo demais. Valeu!
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0: numa festa.
1: Nossa, acho bom demais. Melhor ainda se nós arrumarmos uma...

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10: 54.
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1: 7:38.
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0: 8:03, 8:03, bom dia, bom dia, bom dia, bom dia, bom dia!
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0: Ó, já estou por aqui, 8:03 com vocês até as 11 da manhã no Show da Manhã. Por aqui, Carlos Carol, e do outro lado você. Eu quero convidar você para que juntos possamos fazer um programa alegre, um programa divertido nesta segunda-feira. Afinal de contas, o tempinho lá fora tá bom que só, rapaz. Tá gostoso demais, não tá? Então, bora comigo? Bora fazer um programa alegre, animado, com muita música boa, informação, enfim. Vamos juntos!
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0: Ah, meu amigo, aqui nós estamos e com muita alegria, alegria, alegria. A sua semana que está iniciando, seu dia vai ser realmente fantástico. Então, bora começar o programa! Felipe Falcão começa o programa de hoje, depois tem Padre Ezequiel. Bom dia!

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5: 8 horas e 11 minutos.

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3: Lindo, 8 horas 13 minutos. Obrigado você pelo carinho, você que está do outro lado acompanhando a gente. Minha amiga Joana, lá em Araporã, já está com o radinho ligado, né, Joana? Beijo no coração. E aí, o tempinho tá bom, né? Parece que vai chover. Ah, hein, rapaz, é bom, hein? Olha, mais música por aqui, você pode também pedir a sua música hoje, tá? A gente vai atender você com aquele carinho todo especial, tá bom? A primeira desse bloco é o Goiânia Paranaense, meu recanto, meu paraíso. Depois tem a Blitz, a dois passos do paraíso. Que bom, hein? Olha, paraíso com paraíso. Bora então, 3431-8888, esperando você.

A radioatividade leva até vocês mais um programa da série a série. Dedique uma canção a quem você ama. Eu tenho aqui em minhas mãos uma carta. Uma carta de um ouvinte que nos escreve e assina com um singelo pseudônimo de Mariposa Apaixonada de Guadalupe.

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6: São 8 horas mais 25 minutos, 8h25. Obrigado você pelo carinho. Continue participando, 3431-8888. A gente vai juntos aqui até às 11, com muita música, com muita alegria. E a sua participação é fundamental para isso, tá bom? Então, bora participar? Agora tem Jorge Pai e Jorge Filho. E depois tem o Trio da Esperança. Lembra dessa? Bora que vamos! 8h26.

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1: 8:35.
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4: 8:37.
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9: 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São 8:38. 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Deixa eu mandar uma música aqui para minha amiga Giza, lá do Ferreira da Costa. Ela tá mandando uma música aqui para Amanda, para Vitória e também para França. Você também pode participar comigo, 3431-8888. Deixa eu ver aqui, a Marlene também tá por aqui, né, Marlene? Bom dia, minha amiga!
10: Bom dia! Eu acho que é o Carol que tá fazendo o programa.
9: Sim,
10: hoje.
9: Sim, sou eu!
10: E se for você, muito obrigado por atender nós, tá?
9: Com certeza!
10: Esse programa maravilhoso que vocês fazem na Paranaíba. Eu peço você que passa a música Ferreirinha, ofereça a todos que moram na fazenda, na chácara, no sítio, e meus conhecidos também aqui da cidade, que são muitos, né? Minha família, que são minhas irmãs, meus irmãos, meus filhos, tá bom? Fica com Deus e tenha um bom dia abençoado para você e toda a sua família e toda a minha família também, tá bom?
9: Tchau, amém! Deus. Tchau, tchau, bom dia, bom dia, bom dia, com alegria, minha querida. Abraço para você que tá aí, né? Acompanhando a gente também, pode mandar para cá. Então, bora lá. Primeiro tem aí a música da Vanusa lá para Giza do bairro Ferreira da Costa, e depois tem o Ferreirinha chegando por aqui para atender a minha amiga Marlene. Grande abraço, bom dia, tá liberado, 3431-8888, bora participar.

0: pra São Paulo.
1: Essa é pra casar, viu?
2: 8:51, 8:51, bom dia!
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4: 8:51.
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2: 8:51, bom dia pra você, obrigado pelo seu carinho. Abraçar aqui minha amiga Regina Balbino, lá do Marolina, tá pedindo aqui Rotina com Roberto Carlos, mandando pra sua sogra Marlene, lá no Buriti 3. Ô Marlene, abraço aí da Regina, tá? A sua nora. Abraçar aqui também, deixa-me ver quem mais eu tenho aqui, a Margarida lá do Dom Veloso. Oi Margarida, bom dia, tudo bem por aí? Abraço, né? Tem o Rafael Luiz lá do Remy Martins, está pedindo aqui também, estamos aqui no Remy Martins, passa para nós aí uma música do Roberto Carlos, tá? Esse cara sou eu, oferece

0: E para todos que gostarem da música, daqui a pouquinho a gente vai aí. Abigail, também lá do Afonso Pena. Oi, Abigail, um abraço para você, minha querida. Ela manda aqui uma mensagem linda. Obrigado, minha querida. A Dorinha também está lá acompanhando a gente. Dorinha, bom dia. Oi, Dorinha, cadê você?
1: Bom dia, Carol.
0: Bom dia!
1: Alegria, que é a
0: Alegria!
1: Dorinha. Mandou uma música aí pra mim, fazendo favor, pra todas minhas amigas, tá? Pra Dorinha, lá no Itiú, que é minha xará, e todas minhas amigas, tá? E uma boa semana pra todos, pra nós todos. Muito obrigada. Manda pra Lena, pra Elane Machado, minhas filhas, Liene, Rony, pra todos, minha família, tá? E pra todos vocês da Paranaíba, e todos que gostam da música. Eu queria aquela música Papel de um Homem. Muito obrigado.
0: Valeu, minha amiga Dorinha. Obrigado você pela sua participação. Obrigado pelo carinho, tá? Meu amigo Domingão Berranteiro também já chegou por aqui. Bom dia!
2: Ô, meu grande amigo Carlos Carol, que prazer, satisfação que você tá na rádio. Você é um cara nota 10, você é um cara que eu vou contar, rapaz. Você é profissional mesmo. Você é profissional ali, chegou aí e parou. Aleluia! Deixa eu te falar. Se você puder rodar a música Dois Passarinhos, Alain Aladim, quero oferecer pro meu grande amigo Otávio Rastrello, meu grande amigo Ala Automecânica, na Celso Marida, Alas Automecânica, meu irmão, meu grande amigo Jabazinho da Feira, ô Jabazinho da Feira. Rapaz, essa semana foi chuva, mas foi bom. Jabazinho tava lá vendendo tudo por R$ 5, o pacotão. E também oferecer pro meu amigo Otávio Rastrello, meu amigo André, meu amigo Sebastião, meu grande amigo Betinho do Sossó e seus netinhos, todos os netinhos de lá, Miguel, muito obrigado, meu irmão.
0: Valeu, Domingão! Um abraço para você. Então, vamos começar aí com a rotina do Roberto Carlos. Depois nós temos o Edson e Hudson, Papel de Homem, e tem ainda Alain Aladim, Dois Passarinhos. Bom dia, gente! 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Moleza, sim, meu amigo, só essa chuva gostosa que tem caído sobre Tumbiara. Bom dia!

0: 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Horário de funcionamento das 9 às 15, tá certo? 9 horas mais. Tá doido aqui, né? 9 horas mais 9 minutos. Deixa eu ouvir aqui, ver como é que estão as informações agora, né? Vamos ver o que está rolando por aqui. Anvisa autoriza importação de medicamentos. Vamos ouvir?
1: A Anvisa autorizou a importação e o uso de um medicamento experimental para o tratamento do piloto e youtuber Lito Souza. O influenciador foi diagnosticado com a doença de Creutzfeldt-Jakob, uma enfermidade cerebral rara, grave e sem cura. Pelas redes sociais, a esposa de Lito, Mila Zaidel, afirmou que o medicamento pode chegar ao Brasil em até 9 dias. Segundo ela, o impossível está virando realidade. A família está pronta para receber o tratamento. Mila destacou que o casal conseguiu a liberação da medicação sem regalias ou uso de dinheiro público.
2: Conseguimos, por meios próprios, o contato de uma outra farmacêutica. E porque o caso do Lito é muito interessante, eles liberaram o uso compassivo e aí eu fui atrás de todo o processo, que é liberação no FDA, liberação no Ministério da Saúde, liberação no Anvisa, tudo dentro da lei. Um processo regular, um processo completamente existente de acesso para todo mundo. Tem um monte de documento lá. O que foi feito foi que a Anvisa autorizou o uso, porque foi provado por A mais B que fazia sentido.
1: Mila também falou sobre a importância de mostrar o caminho para que outras famílias possam participar de novos estudos e importar medicamentos para doenças raras.
2: Existe uma regra e um processo para isso, para que outras pessoas tenham informação e possam também requerer, porque isso não é uma regalia nossa. É um direito de qualquer pessoa que está numa mesma situação que a gente. Só que a dificuldade é que essas informações não são claras. Eu tive que correr muito atrás para conseguir isso. Mas muito, gente. Foram dias e dias e dias e dias sem dormir, correndo atrás disso, só pensando nisso 24 horas por dia.
1: Lito Souza, de 59 anos, está em casa, onde recebe cuidados paliativos, acompanhado por uma equipe de saúde 24 horas por dia. O influenciador deixou o Hospital Israelita Albert Einstein em São Paulo na última semana. Da Rádio Nacional em Brasília, Renato Ribeiro.
0: Grande abraço aí para a turma toda que está acompanhando a gente. Daqui a pouco tem mais informações. O Amarildo está lá em Buriti Alegre, está acompanhando. Ele quer ouvir Lista de Compras com o Amado Batista. Está oferecendo para a Loura, tomando aquele cafezinho. O clima bom hoje, feriado. Bom dia!

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1: 9:14.
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5: 9:15, abraço para você, obrigado pelo carinho, pela sua participação. Bora participar comigo, 3431-8888. Tá chegando agora o Jorge Matheus para cantar aqui pra gente. Depois tem a Thaíde Alexandre. Bom dia!

Oi, minha amiga Lázara e da Oswaldo, da Washington Luiz. Obrigado pela sua participação. Abraço pra você. Tá chegando a música Soldadinho de Deus. Bom dia!

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1: 9 horas e 26 minutos.

0: 5 minutos.
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0: bom demais!
1: 9:30, 9:30, bom dia para você. 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Então, bora que vamos! Deixa eu mandar um abraço aqui para a Aparecida Vieira, lá do bairro Paranaíba. Oi, Aparecida, bom dia. O Heleno, lá do bar do Flamenguista. O Luiz Cabeção também já chegou por aqui. Minha amiga Elza, lá do bairro Novo Horizonte. Oi, Elza, bom dia.
2: Bom dia, meu amigo. Abençoado dia para você, para todos nós, para todos que estiveram ouvindo a rádio. É. Tudo bem, né, com vocês aí, com você, com todos vocês? Que bom. Deus derrama bênçãos e bênçãos sobre vocês, tá? Se der um tempinho, passe pra mim os quatro cantos da casa. É, ofereço pra todos que estiver ouvindo o programa, tá? Pra vocês aí, tá bom? E pra minha apreciação, que adoro a música, tá? Beijo no coração de cada um de vocês, tá bom? E que Deus abençoe. Fica com Deus até mais tarde, tá bom?
1: Amém, amém, amém, minha amiga. Que Deus abençoe você também. Abraço para todo mundo que está acompanhando a gente, né? A Regina Balbina lá do Marulina, pessoal que está acompanhando a gente aí na zona rural. Tem também aqui a... Abraçar aqui a minha amiga Cida, lá do Selma de Ângeles. Oi, Cida, obrigado para você, obrigado pelo carinho, tá? A Josete, oi, Josete, já chegou por aqui também. Josete, bom dia.
3: Bom dia, Carol. Uma alegria, gostaria de ouvir a oração pela família. Quero oferecer para todos que estão ouvindo o seu programa. Eu sou ouvinte, sua amiga Josete do Cid Rodrigues. Fique com Deus.
1: Abraço para você, minha amiga. Que Deus abençoe também a sua segunda-feira e de toda a sua família.

tá? Ah, deixa já, vamos ver quem mais tem aqui. Minha amiga Rita, lá do Santos Dumont, Rita Peixoto, ela pede uma música aqui com Renan e Raí, Chorei no Sinal, tá bom? Tá oferecendo para o seu amigo Chico e para quem gosta da música. Então, bora que vamos! Primeiro, tá chegando aí os Quatro Cantos da Casa para minha amiga Elza. Depois, tem aí Chorei no Sinal e tem ainda muito mais para você, tá bom? Então, continue participando, 3431-8888. Aproveitar para mandar a música também lá para minha amiga Jandirinha, que gosta muito do Renan e Raí. Abraço, gente! Bora que vamos! 9h33!

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2: 9:41.
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2: 9:42.
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9h46, obrigado você pelo carinho, obrigado você pela audiência. 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Temos também aqui para você mais informações já, né? Aqui dentro do nosso programa. E eu estou contando com a sua participação. 3431-8888. Vê se tem mais participações aqui. Elenita.

0: Helenita. Oi, Helenita, bom dia.
1: Bom dia, Carol. Só, eu tava precisando com urgência de ganhar um colchão de casal. A cama eu já ganhei. Eu tô precisando

0: Maria também está chegando por aqui. Bom dia.
1: Bom dia, José Carlos Carol. Bom feriado. Bom dia chuvoso para você. Eu gostaria muito de ouvir a música antes que você se vá com o Marciano. Se der roda para mim, bom dia.
0: Bom dia com alegria, minha amiga. Que benção não ter você aqui, né? A Célia também já chegou por aqui. Célia, lá do Alcides Rodrigues, bom dia.
2: Bom dia, meu amigo José Carlos Carol. Segunda, né, bebê? Feriadão prolongado.
0: Bom.
2: Sábado, domingo, segunda.
0: É?
2: Bom dia pra você, pra todo mundo da Paranaíba. Você toca aí, o Chapeludo. E oferece pro meu irmão lá na Fazenda Vitória da Conquista. Ele tá lá te ouvindo. Ronaldo Bochecha.
0: Valeu, Ronaldo. Valeu, Célio. Obrigado você pelo carinho, obrigado pela participação. Daqui a pouquinho tem mais gente participando aqui comigo. Zé Marcos, lá de Goiatuba, também já está na audiência. Carmen Lúcia, né? Carmen Lúcia, lá do Guri Rodrigues, também chegou por aqui. Bom dia, minha amiga.
3: Zé Carlos, Carol, bom dia, meu amigo. Tudo bem? Pede para ligar nesse número aí, ó, que eu te mandei. Contato do rapaz, se ele já não doou o colchão, que ele tinha um colchão para doar, tá? Pede para ligar lá e ver se ele já doou ou não, tá? Colchão de casal. Um abraço, com Deus, abençoe.
0: Amém, Deus abençoe você também, minha amiga. Obrigado você pelo carinho, obrigado aí pela sua participação, tá? Bom demais contar com você aqui e continue participando com a gente, 3431-8888, e a gente vai atendendo você aí com aquele carinho todo especial, tá bom? Oi, minha amiga Helenita, mandei para você aí o número, né, que a Carmeluce passou, vá que dá certo, né? Então, bora que vamos, 10 para as 10.
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5: 9:50.
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1: Oi, minha amiga Glória, tá aí a música que você pediu, Marciano, antes que você se vá, bom dia!

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2: 9:58.
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0: 10h02, 10 e 2, bom dia, bom dia, bom dia. E aí, como é que tá o tempo por aí? Já preparando aquele almoço delicioso nesta segunda-feira, neste feriado? Ah, então tá bom. 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
1: 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E a hora certa. 10
3: horas e 3 minutos.
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1: 10 horas mais 4 minutos, 10 e 10. Olha, site promete facilitar denúncia de violência sexual contra crianças. Vamos ouvir e obter mais informações?
2: O movimento Violência Sexual Zero, mobilização para prevenir e enfrentar a violência sexual contra crianças e adolescentes no Brasil, lançou o mapa nacional dos conselhos tutelares. A plataforma é gratuita e pode ser acessada pelo site violenciasexualzero.com.br. A página reúne informações de contato para os mais de 3.500 conselhos tutelares do país e instruções sobre como fazer uma denúncia relacionada à violência sexual. Um dos canais sugeridos é o Disque 100, o Disque Direitos Humanos, serviço do Ministério dos Direitos Humanos e Cidadania para disseminação de informações sobre direitos de grupos vulneráveis e de denúncias de violações. A ligação é gratuita e o denunciante pode se manter em anonimato. Os telefones 190 da Polícia Militar e 191 da Polícia Rodoviária Federal são indicados na plataforma para quando se presencia uma violência. Outra indicação é a SaferNet, associação voltada para a defesa dos direitos humanos na internet, que recebe denúncias de casos de abuso sexual cometidos no ambiente virtual. O Brasil atingiu, nos últimos anos, um patamar elevado de crimes sexuais contra crianças e adolescentes no ambiente online. Em balanço recente da rede internacional InHope, o país saiu da 27ª para a 5ª posição no período de 2022 para 2024, no número de denúncias de páginas de distribuição de conteúdos de abuso sexual infantil. Empresas que desejem apoiar o combate à violência sexual e implementar ações, e famílias e educadores que queiram materiais para saber conversar sobre o tema com crianças e adolescentes, também podem encontrar no site dicas de livros, ferramentas, materiais por escrito e visuais e séries de vídeos informativos de apoio. O movimento Violência Sexual Zero também aponta, com base em dados de instituições de referência, que apenas 8,5% dos casos de violência sexual no país são denunciados. A iniciativa é fruto de uma parceria entre a organização Childhood Brasil, o Instituto Liberta, o Grupo Mulheres do Brasil e a empresa Vibra Energia. Com informações da Agência Brasil, da Rádio Nacional no Rio de Janeiro...

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2: 10 horas e 13 minutos.

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0: Lojas Casa Nova, bora tocar música aqui, atender o meu povo que tá lá, né, participando com a gente. Deixe-me ver aqui, o André lá do Dom Bosco tá pedindo a música aqui, oferecendo pro Juquinha da Saúde, o Luciano do Frango Assado, o Heleno do Morada dos Sonhos, o Domingão Berranteiro, Matador de Onças, o Rony da Lanchonete Dom Bosco, Zé de Brito, Chicão da 28, Mané da Pedra, o Gibinha, o Burro do Marolina e para o Tadeu lá no Arraial do Boteco. Grande abraço, André, a turma toda aí, obrigado pelo carinho. Deixa eu ver quem mais está chegando por aqui. A minha amiga Socorro, ô Socorro, cadê a Socorro, gente? Bora lá, tudo bem? Bom dia! Bom dia, bom dia!
1: Bom dia, Carol! É a Socorro do Ferreira da Costa. Que bom, né, Carol? Que tá chovendo. Bem que você falou, eu fui falar que tava um calorão, você disse, mas vai chover, mulher, daqui para amanhã. E choveu mesmo, graças a Deus. Tá tudo bom com você? Espero que esteja tudo bem. Comigo tá tudo bem, graças a Deus. Um abração, viu? E um bom dia. Que Deus te proteja hoje e sempre, meu amigo. Tudo de bom.
0: Amém, amém, amém, minha querida. Beijo no coração dessa turma toda por aí. Olha a Helenita lá do Dionara Rocha, gente. Ela tá precisando de um colchão de casal. A filha tá grávida, tá de 7 meses, então ela tá precisando muito de ganhar um colchão. Se você tiver aí um colchão, chame aqui pra mulher buscar um colchão, tá certo? Ô Francisco, como é que vai, cabra? Tá tudo bom?
2: Ô, Guigui, meu padrinho, meu Guilherme, fala, passa aí vivendo aqui no mato. Aqui a família tudo aqui hoje, meu germe, meus meninos, meus netos e meu docinho de coco, passa vivendo aqui no mato, o rancho do vale. Falou, meu querido, nota 10.
0: Ei, mas tá feliz, hein? A família toda reunida nesse feriadão é bom demais da conta, não é, meu amigo? Um abraço pra você, o Eliseu também. Ô, Eliseu, bom dia!
3: Bom dia, Carol, tudo bem? Leleu Sanfoneiro tá pedindo uma música de Gino e Geno, Vou Gastar o Barão. Por aqui, tá, de vez em quando, tá caindo um sereninho aqui pra cima, pro lado da rodoviária. E aí, já te agradeço. Bom feriado pra você e feriado essa música pra quem gostar da música também. Pessoal que tá tomando uma ouro nos barzinhos, né? Gosta mais fresco. Então tá, se beber não dirija, vai de carona. Tchau, obrigado.
0: Tá certo, um abraço pra você então. Bora de música, porque aqui não pode parar, 10 horas e 21 minutos. Primeiro tem o Roberto Carlos, esse cara sou eu lá pra turma do Dom Bosco, a turma toda aí. Ah, depois tem o trio Parada do Zé Neto e Cristiano, vivendo aqui no mato pro Francisco. E o Eliseu quer ouvir aí o Gino e Geno, Vou Gastar um Barão. Bora, gente! São 10 horas e 21 minutos.

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1: 10:32.
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6: 10:32. Bom dia pra você, a Roselita. Querendo fazer aqui uma solicitação. Oi, Roseli. Bom dia.
7: Bom dia, família Paranaíba. Aqui é a Roseli do Recanto Sertanejo. Eu estou mandando esse áudio aí para Paranaíba, é para fazer uma reclamação a respeito de dois cachorros pitbull que estão aqui na estrada vicinal, que vem aqui para o lado da minha chácara. Eles quase morderam no meu cunhado de moto, porque meu cunhado está de moto.

0: é dois pitbull branco. Então, para pedir para as autoridades ver o que pode fazer por nós, que é dois pitbull, né? Então, eu gostaria que vocês pudessem olhar isso aí para nós com carinho, porque a gente está todo mundo aqui preocupados. A gente precisa de ir na cidade e eles estão aqui na estrada, né? Fica para frente um pouco da represa, né? Aqui do Sobral Cardoso. Então, eu gostaria que vocês olhassem isso aí para nós com carinho.
1: Tá certo, minha amiga, tá dado o recado. Vamos ver se a gente consegue localizar alguém aí para dar uma analisada nessa situação, pessoal das zoonoses, né, para ver o que tá acontecendo, né? Deixa eu ver aqui também, tem mais aqui. A Idênia. Oi, Idênia, bom dia.
2: Bom dia. Por favor, eu queria pedir uma música. Ofereceu Carlos Moreira Gonçalves, aniversário dele hoje, a música A Taça da Dor. E feliz aniversário, Conei e Nando. Parabéns, parabéns.
1: Valeu, minha amiga. Então, parabéns aí pro Carlos, né? Parabéns, felicidades. Ah, minha amiga Sônia, já a gente canta parabéns, porque a Sônia também tá fazendo aniversário, Sônia, bom dia!
3: Que é a Sônia, do Planalto, eu já tô fazendo aniversário, hoje é dia de eu ganhar muito, muito presente, né? Hoje é dia de eu ganhar presente, mas o mais importante é a saúde, né? Que eu tô, graças a Deus, tô bem de saúde, completando mais uns anos, né? Tô esperando sair minha aposentadoria, até hoje não saí, eu tô quase com 70 anos e nada, tá na mão da advogada até hoje, tá enrolado, né? Mas tudo bem, mas se Deus quiser vai sair. Aí eu peço você passar a música do, acho que é do Bruno Marrone, aquele dia do aniversário, acho que é do Bruno Marrone.

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3: 15 minutinhos faltando para as 11, rapaz, passa rápido que só, né? É, muito rápido, mas ainda dá tempo de pôr mais gente para participar aqui comigo. Luciano, bom dia!
4: Carol, Luciano aqui do Frango Assado, fico te ouvindo, hein? É prazer, toca uma moda para nós do Milionários, é rico aí, é, descida. Peça aí pro Zé de Brito, Juquinha da Saúde, meu pai Anísio, Heleno Morado dos Sonhos, Chicão da 28, Zezão da Ponte Funda, Mário Fofoca, André do Planalto. E pra quem gosta da moda, segundou, hein? Feriadão de 7 de setembro. Estamos aqui, firme e forte no Franguinho Assado. Tamo junto.
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3: 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Oh, o Guilherme disse que vai pra aí, viu? Eita, que coisa, tá animado, viu? É, deixa-me ver aqui, tem aqui também mais participação, já, né? 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Chegando, Milionários e o Zé Rico, bom dia, meu povo!
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1: 10:54.
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1: 10:56.
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9: Ponto final e mais um Show da Manhã, que volta amanhã com o nosso Lindomar Pedrada. Grande abraço, obrigado você que participou comigo, você que me ouviu, você que está aí curtindo, saboreando esse feriadão de 7 de setembro. Finalizando o programa, tem Rio Negro e Solimões esperando na janela. Eu volto na sequência com Paranaíba nos Esportes. Valeu!

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2: 11 horas e 2 minutos.

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2: 11 horas mais 2 minutos, 11:02, bom dia! Vamos falar de futebol, vamos falar de esportes. Tá começando mais um Paranaíba nos Esportes. Hoje aqui estou, né? Geralmente apresentado pelo nosso amigo Jair Rezende, que hoje não vem, né? Tá curtindo o feriado. O Franklin Gaspar, que também tá de folga. E o nosso amigo, que é o Gesmar Ricardo, que está de férias. Então, estou aqui por aqui, quebrando o galho, né? E levando até você as melhores informações. E a gente vai começar falando sobre Campeonato Goiano da Série B, a divisão de acesso. Olha só, hein? Tivemos aí Trindade 0, Goiânia 0. Esse jogo aconteceu no estádio Abraão Manuel da Costa, em Trindade. 175 torcedores pagaram ingressos, gerando uma renda aí de 1.980. Não dá para tocar futebol, né? Outro jogo, esse importante também, o Morrinhos jogando em casa. O Morrinhos perdeu a grande oportunidade, né? Dois jogos em casa e não conseguiu vencer. Empatou com Goianese em 1-1 no estádio João Vilela. 704 pagantes, R$ 27.500, deu até um público até razoável. Tupi e Grêmio de Anápolis ficaram no 1-1.

no estádio Geraldo Rodrigues, em Jussara. 230 pagantes. O Tupi que surgiu como uma promessa, né? Acabou não dando em nada, né? O Rio Verde outra vez decepcionou, viu, gente? Jogando em casa no Mozar Veloso do Carmo, olha aí, 4.108 pagantes, mas acabou ficando no empate de 1-1. O Bom Jesus venceu o São Luís por 2-1 e reassumiu a liderança no estádio Gilmar Alves. 609 pagantes, 11.810 pessoas pagaram o ingresso. Agora é interessante, né, rapaz, como que as coisas vão acontecendo e o time tá aí, né, chegando à condição aí de subir para a divisão de elite do futebol goiano. Depois de tanto tempo, né, o Sul poderá ter duas equipes na divisão de acesso. O Goiatuba está garantido. O Bom Jesus está também caminhando firme e forte. O Bom Jesus tem 21 pontos, o seguido pelo Bom Jesus, que tem 20 pontos, o Goianésia tem 19. O Morrinhos acabou distanciando um pouco, ficou aí com 15 pontos na quarta posição. Só lembrando que sobe apenas duas equipes. Se terminasse hoje, Bom Jesus e a equipe do Rio Verde estariam na primeira divisão. O Goiânia também, né, vai ficar aí na intermediária, não sobe de jeito nenhum. 14 pontos, Tupi de Jussara tem 13, o Mineiros tem 10, saiu da zona de rebaixamento o Mineiros, né? Chegou a 10 pontos, aquela vitória contra o time do Bom Jesus foi primordial, né? O Grêmio Anápolis é o oitavo colocado com 8, nona posição São Luís, que mudou, né? Recebeu agora novo nome, novo treinador, tem 7 pontos, e o Trindade, rapaz, isso chegando aí a 5 pontos. Trindade, ao que tudo indica, já está, né, com um pé e a mão aí na segunda, na terceira divisão do ano que vem. Próximos jogos, Grêmio Anápolis vai receber o São Luís no próximo dia 9, às 19 horas, no estádio Jonas Ferreira Duarte. Isso já a 11ª rodada. O Tupi vai receber lá em Jussara, no Geraldo Rodrigues, o Morrinhos. E no Aníbal Batista Toledo, vamos ter o Goiânia enfrentando o Goianésia. Vamos ter, olha, jogo que pesado esse aqui, hein? O Mineiros vai receber a equipe do Bom Jesus, lá no Odilon Flores. E, finalmente, vamos ter aí o Trindade recebendo o Rio Verde no Abrão Manuel da Costa. Olha só para ver como são as coisas. As três equipes, Bom Jesus joga fora contra o Mineiros, Rio Verde joga fora também contra o Trindade, e o Goianésia, terceiro colocado, também joga fora contra a equipe do Goiânia. Aí é hora, né, de separar as crianças dos adultos, né, para saber quem é que tem força realmente para conquistar pontos fora de casa e continuar aí caminhando na busca de chegar à divisão de elite do futebol goiano. Lembrando que, em termos de público, hoje o time do Rio Verde é que tem a melhor média de público, depois vem a equipe do Goianésia e o próprio Mineiros, que mesmo não fazendo uma grande atuação, tem subido. Mas o Mineiros joga em casa, no primeiro turno bateu o Bom Jesus, e agora vai receber o Bom Jesus em casa. Mas tem 10 pontos, se ganhar vai apenas a 13, vai ficar muito longe ainda, mas é sempre importante, principalmente para fugir da parte de baixo. O Goiânia, que tem apresentado um futebol razoável, vai receber o Goianésia. O Goiânia tem 14, se ganha vai a 17. E aí ele já cola na equipe do Goianésia, que tem 19. Olha para ver o quanto é interessante, né? E o time do Rio Verde, teoricamente, é quem pega um adversário mais fraco. Vai pegar a equipe do Trindade, jogo lá no Abraão Manuel da Costa. Então, eu vejo aqui o Goiânia e o Mineiro sendo adversários mais difíceis para Goianésia e Bom Jesus do que o Trindade para a equipe do Bom Jesus. Mas futebol é jogado e lambaria é pescado, por isso a gente tem que acompanhar com muito cuidado, com muito critério, esses jogos aí que vão ser todos interessantes. 11 e 9.

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2: 11:13, o Campeonato Brasileiro da Série B também tá pegando fogo, meu amigo. Olha, a Ponte Preta perdeu mais uma, né? Perdeu em casa para o São Bernardo pelo placar de 2-0. O Londrina também jogando em casa perdeu pelo placar de 2-1. É, o futebol é isso, né? Nem sempre o mandante consegue o resultado positivo, não é mesmo? Mas vamos lá, né? Vamos aqui. O Vila já tinha perdido, né? Tinha levado uma sapuada daquela de 5-0 para o time do Athletic. Deve estar zonzo até hoje, né? O CRB afundou ainda mais o América Mineiro por 3-1. Novo Horizontino bateu o Avaí por 3-1. Goiás perdeu em casa. Goiás foi rir do Vila, perdeu em casa para o Juventude, né? Aliás, para o Fortaleza. O Juventude e Atlético Goianiense empataram em 2-2. O Ceará venceu o Sport por 2-1.

Londrina perdeu em casa para o Operário 2-1 e a Ponte Preta perdeu em casa também para o São Bernardo por 2-0. Próximos jogos, amanhã vamos ter Cuiabá e Atlético, amanhã também vamos ter Criciúma e Juventude, na quarta-feira vamos ter Botafogo e Novo Horizontino, Fortaleza e Avaí, América Mineiro e Náutico, vamos ter na quarta ainda mais dois jogos, Operário vai receber o CRB e o Atlético Goianiense enfrenta o Ceará. Na quinta-feira, São Bernardo e Londrina, Vila Nova e Goiás no Oba e também na quinta Esporte e Esporte Recife e Ponte Preta. Esses os jogos. A classificação, bora lá. Juventude já está caminhando firme e forte para voltar à divisão de elite, ter mais um representante do Rio Grande do Sul na competição, tem 47 pontos, mas o Criciúma está com a mesma pontuação, 47 pontos, hein, gente? O Novo Horizontino já chegou a 46, está caminhando aí. Será que vamos ter mais um paulista no Campeonato Brasileiro da Série A? O Vila Nova tem 44, mas o Fortaleza colou, né? Já tem também 44 pontos. E lembrando que vamos ter na quinta um clássico, Goiás e Vila Nova. Se o Vila perde, pode sair aí da vaguinha que ele ocupa hoje, a quarta posição. Mesmo porque o CRB também já encostou, está com 42 pontos. O Operário chega com 40 pontos, juntamente com o Atlético Goianiense, na sétima e oitava posição. Sport Recife é o nono colocado com 38 pontos. E na sequência vem aí o Náutico com 37, a mesma pontuação do Atlético. Goiás, gente, está na 12ª posição com 36 pontos. A crise está assolando, está tomando conta do Goiás, né? Incrível, né? Um time que era considerado o maior do Centro-Oeste vive realmente agora uma situação dramática, viu? Muito difícil a situação do Goiás. O Cuiabá também, que já disputou a primeira divisão, está na 13ª posição com 36 pontos. O São Bernardo, que é outro time paulista, tem 14 pontos, mais um paulista que é o Botafogo com 31. O Ceará é o primeiro time fora da zona de rebaixamento, que tem, olha para você ver, hein? Avaí com 29 pontos, Londrina com 22, América, sei não, viu? Esse aqui eu acho que já decretou a queda, né, para a terceira divisão juntamente com a Ponte Preta. O América que geralmente caía num ano, subia no outro, mas agora alguma coisa não deu certo por lá. E que nos últimos anos o time tem aí passado por uma situação realmente muito complicada. Tanto que está aí caminhando firme e forte para a terceira divisão. Que seria ruim, né? Para o time do América, que sempre montou boas equipes, né? Vamos ver aqui os principais artilheiros. Mikael, do CRB, com 16. Robson, do Novo Horizontino, tem 14. Bruno Santos, do Londrina, com 11 gols marcados até aqui, tá? Então, é o Campeonato Brasileiro da Série B, que continua movimentado e repetindo que amanhã já teremos bons jogos e, para quem gosta de bom futebol, né? Amanhã tem o Cuiabá que vai receber o Atlético. O Atlético que está entusiasmado, né? Empurrou 5 no Vila Nova e agora vai para Cuiabá, quem sabe buscar mais uma vitória. Outro jogo interessante é esse aqui, ó. O Criciúma para receber o Juventude. Juventude que está aí buscando manter-se a liderança e vai, né? Focando aí. E o outro jogo também muito interessante, valendo as primeiras posições, é o Botafogo contra o Novo Horizontino. O Novo Horizontino tá colado ali, tá querendo tirar a vaga aí do Vila Nova e vamos ver, né? Como que vai ficar essa situação aí. Porque o time do Juventude é o primeiro, Criciúma é o segundo, Novo Horizontino é o terceiro, aliás, o Novo Horizontino já está na frente do Vila, ele quer isolar, né? Quem está coladinho aqui é o Fortaleza, que também tem jogo importante, e o CRB.

0: Um tem 42 e outro tem 44, a mesma pontuação do Vila. CRB se ganha e o Vila perde, ultrapassa o Vila. E o Fortaleza pode ultrapassar o Vila nessa partida, porque o Fortaleza, o Criciúma tem jogo difícil, né? Que é contra o Juventude. O Novo Horizontino é jogo entre paulistas e o Fortaleza, o CRB joga contra o Operário, jogo também complicado, mas temos aqui o Fortaleza que vai jogar em casa. Então, o Fortaleza tem tudo aí para assumir a posição que é do Vila Nova, caso o Tigrão não vença. Aí vamos torcer para o futebol goiano, né, gente? Quanto mais times tivermos aí preparados, times bons aí para disputar o campeonato, é interessante, não é mesmo? 11:20.
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2: 11:20.
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2: 11:20.

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1: São 11 horas 25 minutos, 11h25, falando de esportes por aqui. E eu quero, né, falar agora sobre o Campeonato Brasileiro da Primeira Divisão, gente. O trem tá bom, viu? Tá muito bom. Nós tivemos aí jogos interessantes, né, nesta semana. E tivemos uma mudança de liderança do campeonato, né? O Bragantino, jogando em casa, perdeu para o Bahia pelo placar de 3-2. O São Paulo venceu o Atlético Mineiro por 2-0. O Fluminense venceu o Vasco no sábado por 1-0. O Coritiba perdeu em casa para o Mirassol. O Cruzeiro ganhou do Atlético Paranaense por 1-0. O Remo perdeu em casa para o Flamengo por 1-0. O Internacional, mas que draga, hein, rapaz? Que tá o Internacional. Perdeu em casa para o Santos por 3-2. Botafogo e Palmeiras ficou no 0-0. E o Corinthians perdeu em casa para Chapecoense. Vai, Corinthians! Eita, doido, viu? O Esporte Clube Vitória joga hoje contra o Grêmio. É, meu amigo, vamos lá para a classificação? Olha agora como que ficou a parada aqui, viu? O Flamengo assumiu a primeira posição com 54 pontos. O Palmeiras ficou com 53. O Atlético Paranaense com 45. O Fluminense chegou também a 45 e entrou no G4. É, quem não acreditava no Flu, tá ele aí, né? Bahia tem 43 pontos, é o quinto colocado. Cruzeiro tem 42 pontos, é o sexto. Na sequência vem 37 pontos Curitiba, 36 pontos o Atlético Mineiro na oitava posição. Na nona posição, o Bragantino com 35. Na décima, tá o São Paulo com 33, o Corinthians tem 32, o Santos chegou a 32 pontos também, o Botafogo é o 13º com 31, o Vitória tem 29 pontos, o Grêmio tá com 28 pontos, é o 15º, 16º tá o Mirassol com 28 pontos, o Vasco é o primeiro time que abre a zona de rebaixamento com 25 pontos, juntamente com o Internacional. O Remo tem 23 e a Chapecoense, com a vitória, chegou a 17 pontos, mas também já está, né, quase, né? Não pode se afirmar, porque no futebol pode tudo, né? Mas já está lá, né, beirando, rondando, namorando aí a Série B do Campeonato Brasileiro. Kevin, do Atlético Paranaense, 17 gols, é o principal artilheiro. Pedro, do Flamengo, tem 15. E Carlos Vinícius, do Grêmio, tem 10 gols assinalados até aqui. Tá certo? Kevin, 17. Pedro, 15. Carlos Vinícius, 10. São os principais artilheiros até aqui do Campeonato Brasileiro da Série A. Que tá muito bem, né? Tá realmente muito boa a Série A do Campeonato Brasileiro. E vale a pena você também conferir, né? Vamos ver os próximos jogos para ver a situação aqui. Vamos ter, portanto, além do jogo de hoje, Grêmio e Vitória, vai já pela 26ª. Na 27ª rodada, nós temos ainda, programada para sexta-feira, Coritiba e Atlético Paranaense, um clássico regional. Atlético Mineiro e Fluminense, jogo de sábado às 16 horas em BH. O Grêmio vai receber o Vasco. Ei, Vasco, a coisa não tá boa não para os vascaínos, né, rapaz? Eles estão fazendo as contas. Meu amigo Lanzudo, uma hora dessa, já pensou, já fez os

cálculos, já está aí com a cabeça inchada, né? Agora um jogo difícil, mas difícil, difícil de ver, vai ser Chapecoense e Internacional, né? As duas equipes fazem parte do Z4 e é jogo realmente, mas, né, tem um interesse aí, né? E o Grêmio certamente vai estar torcendo para a Chapecoense, né? Bater no Inter, porque são principais rivais ali, o lado dos gaúchos. O clássico paulista de sábado, 18h30, esse aqui, ó, compensa a gente assistir, hein? Vamos ter Palmeiras e São Paulo, rapaz, que jogão vai ser esse, hein? Palmeiras que vem aí do empate contra o Botafogo, perdeu a liderança do Campeonato Brasileiro e tem um São Paulo pela frente. Ou seja, vai ter que ir com tudo, né? É, no sábado ainda, 20 horas e 30 minutos, vamos ter Botafogo e Bragantino no Nilton Santos. Nesse jogo o Botafogo precisa de todas as formas ganhar para sair, né? Não ficar ali de namorico com a Série B, né? O Santos joga também no sábado às 21 horas, Santos e Cruzeiro, outro jogo bom. O Mirassol vai receber em casa o Vitória. Jogo já programado para domingo às 16 horas. Olha esse jogo aqui de domingo, gente. Flamengo e Corinthians. Flamengo pode, né, se vence, mantém. O Corinthians vem de um resultado altamente negativo, vai precisar jogar muito para pelo menos segurar o ímpeto do Flamengo, segurar o empate, mas não vai ser vida fácil, né? E o Bahia vai receber o Remo lá em Salvador. Esses os próximos jogos, portanto, aí do Campeonato Brasileiro. E tá muito bom, né? Tá gostoso de ver o Campeonato Brasileiro, né? Então, você, né, tá aí convidado aí a acompanhar tudo isso, não é mesmo? É, vamos já já falar de clubes por aqui, porque a gente precisa, né, saber como que tá a situação dos clubes aí pelo Brasil afora. Vamos ver aqui. É, leitura labial indica que Matheus Pereira teria dito a Caio Jorge em discussão. Abel joga para o Flamengo, responsabilidade em briga para o título. Santos supera susto, bate o Inter e mantém reação. Corinthians perde para Chapecoense e aprofunda crise. Vamos ver aqui, falar sobre esse Corinthians. O Corinthians chegou à quarta derrota consecutiva no Brasileiro ao levar uma virada da Chapecoense, lanterna do campeonato, e que nunca havia vencido no Neoquímica Arena. O time desperdiçou uma pontuação obrigatória e aumentou a pressão para a Conmebol Libertadores. Depois das derrotas para Cruzeiro, Coritiba e Santos, a Chapecoense era adversário ideal para reverter a má fase. Entretanto, o revés por 2-1 no último domingo só serviu para aprofundar ainda mais a crise e aumentar a desconfiança do time. O Corinthians se apresenta no Brasileirão sonolento, insonso, displicente, nem de longe se parece com o que dá as caras na Libertadores, muito mais aguerrido, menos não encantando tática e tecnicamente. O problema de haver dois times na mesma equipe, que era uma marca de trabalho de Dorival Júnior, voltou a se manifestar sob o comando de Fernando Diniz, com a diferença de que a equipe já se desperdiçou nas oitavas de final da Copa do Brasil, competição que venceu no ano passado. Faltam brilho e senso de urgência aos jogadores do Corinthians. Primeiro, porque o time vinha de 3 derrotas e precisava dar a resposta à altura. Tanto é que Diniz não poupou e mandou a campo o que tinha de melhor à disposição, mesmo com 9 desfalques por lesão e suspensão. E era de se esperar que, com o resultado garantido, os principais jogadores pudessem descansar para a partida de ida das quartas de Libertadores. O jogo contra os Estudiantes será na quarta-feira, 21h30, horário de Brasília, com o time embarcando para La Paz, La Plata, na Argentina, já na segunda-feira. O cenário começou perfeito. Matheus Bidu abriu o placar logo no primeiro minuto de jogo. Era enfileirar gols, assegurar o placar e elástico no tempo inicial e descansar no

0: segundo, com substituições que pudessem preservar os atletas para Libertadores. Seria medida inteligente diante do calendário apertado. O problema é que o Corinthians começou a descansar logo na sequência do gol. O time passou a fazer um jogo burocrático, lento e pouco inspirado, criando quase nada e não aproveitando as chances que criou. O castigo veio ainda no primeiro tempo, com o empate da Chapecoense na primeira finalização da equipe aos 40 minutos. No segundo tempo, o time de Santa Catarina passou a jogar melhor e estar mais próximo da virada do que sofrer outro gol. Foi o que aconteceu. Marcinho fez o segundo gol da partida, segundo gol dele na partida. Só a partir daí, os jogadores pareceram acordar para o que estava descansando, desenhando. Diniz colocou o time no ataque e recorreu aos manjados cruzamentos na área para tentar ao menos empate, que já seria vergonha diante da circunstância. Uma derrota, então, era inaceitável. A Chape ganhou pela primeira vez na Neoquímica no seu nono jogo no estádio corintiano e chegou apenas à sua terceira vitória no Brasileiro. Tinha vencido também o São Paulo e Santos. O Corinthians estacionou aos 32 pontos e caiu para 11º lugar no Brasileirão, estando a 7 pontos da zona de rebaixamento. Uma situação muito em conta, como reconheceu o treinador corintiano em entrevista coletiva. 11:36, já eu falo mais de esporte pelo Brasil.
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2: 11:36.
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2: 11:41, assim como no ano passado, Palmeiras e Flamengo mantêm em 2026 uma perseguição mútua na disputa pelo título do brasileiro. Depois de 5 meses na liderança, contudo, o Alviverde só empatou com o Botafogo no domingo e terminou ultrapassado, sendo agora vice-líder com 53 pontos e um de desvantagem para o rival. Restando 12 partidas para o fim do campeonato, Abel Ferreira agora joga a responsabilidade para o adversário. O Palmeiras pode tentar comprar atletas e tentar comprar para equilibrar, mas comparem onde treinou o treinador do Palmeiras e onde treinou, por exemplo, o treinador que está no Flamengo. Onde que jogaram os jogadores que estavam no Palmeiras e onde jogaram os jogadores que estavam no Flamengo? Iniciou o treinador. No ano passado, compramos um ou dois jogadores e diziam orçamento, orçamento, orçamento. Agora, quando é do lado contrário, a gente não vê o que é obrigatório. Obrigações deles, não vê isso? É engraçado como as coisas são levadas para o outro lado os que querem. As declarações foram durante uma resposta do treinador sobre a utilização de base e a última fez referência ao contexto de cobranças sobre o Palmeiras na última temporada, quando investiu cerca de 850 milhões em reforços e terminou perdendo fôlego na reta final do Brasileiro. No ano passado, depois do empate com o Fluminense, em 23 de novembro, 3 partidas a fim do Brasileiro, Abel Ferreira abriu a mão do campeonato e passou a concentrar na Conmebol Libertadores, mas também acabou derrotado pelo clube carioca. Em 2026, o Palmeiras sustentou a liderança por 5 meses consecutivos, desde o fim de março até que sofreu no domingo a ultrapassagem. Tem agora 53 pontos, sendo uma menos do que o Flamengo, com 54. E o confronto direto pela 36ª rodada no Nubank Park. O discurso de Abel atualmente é diferente. Mesmo com a queda de rendimento da equipe, o português diz não priorizar nenhum campeonato. Vamos continuar a fazer o que fizemos até agora. Não vamos abrir mão de nenhuma competição, nem do Brasileiro, nem da Libertadores, nem da Copa. E vamos fazer tudo para que pudermos para tentar disputar os 3 títulos para ter e ganhar os 3. E isso é o que nós vamos fazer, disse ele. O Palmeiras recebe o LDU no Nubank Park às 19 horas na quarta-feira, no primeiro jogo das quartas de final da Libertadores e faz a próxima rodada do Brasileiro somente sábado às 18h30 contra o São Paulo, também em casa. Ao nosso torcedor eu digo que estejam juntos, precisamos do apoio deles e mais uma vez aproveitem, desfrutem que nunca em um espaço de tanto tempo, o tempo tão curto, o Palmeiras festejou tanto com os últimos 4 ou 5 anos. Aproveita o momento que estamos, a lutar por todas as competições e apoia a equipe. É o que eu tenho a dizer, disse ele. É, meu amigo, é isso aí, né? Bora lá, né? E o Botafogo contrata, né? O Botafogo receberá um seu novo reforço nesta terça-feira, que desembarcará no Rio às 19h45 para assinar contrato com o clube carioca até dezembro de 2028. O clube se mobiliza para fazer uma recepção festiva no aeroporto de Galeão. Ziyech, acho que é assim que pronuncia, né? Jogador de 33 anos passará por exame na quarta-feira antes de assinar o contrato. No fim de semana, o Ponta se despediu da Casa Blanca logo após chegar a um acordo verbal com o Botafogo. Ziyech é o grande nome do clube já na janela e preencherá uma função desejada pela comissão técnica e de ponta canhota. Ele se destacou como jogador do Ajax na campanha semifinalista da Champions League na temporada 2018-19. O bom desempenho na Holanda fez o Chelsea pagar 40 milhões de euros pelo ponta. Pelo clube inglês, ele não repetiu o ótimo desempenho do Ajax, mas fez parte do elenco campeão da Champions League 2020-21. Na Copa de 2022, foi um dos destaques da campanha histórica do Marrocos, quarto colocado na competição. Pelo clube atual, fez 16 jogos, marcou 9 gols e contribuiu com 2 assistências. Vamos falar aqui do nosso Vasco da Gama, para alegria, aliás, para tristeza, né? Vasco, depois da derrota, o Vasco viajou nesse domingo para a Colômbia para enfrentar o Santa Fé na terça-feira pelo jogo de ida das quartas finais da Copa Sul-Americana. O técnico Pedro Emanuel relacionou 25 jogadores para a partida em uma lista que tem como principal novidade a ausência de alguns titulares por opção da comissão técnica. Cuesta, Andrés, Gomes e Adson foram poupados da viagem. Thiago Mendes está suspenso e não poderá jogar, enquanto Colídio não está inscrito na competição. As ausências fazem parte do planejamento do Vasco para administrar o desgaste de um elenco que vem disputando 3 competições simultaneamente. Depois da derrota para o Fluminense no sábado pelo brasileiro, o Vasco viajou no domingo e terá treinamento em Bogotá nesta segunda-feira. A equipe enfrenta o Santa Fé na terça no estádio El Capim e retorna ao Rio no mesmo dia. A chegada está prevista para quarta-feira. A programação faz parte da estratégia para lidar também com a altitude de Bogotá, que fica a cerca de 2.600 metros acima do nível do mar. Depois do jogo na Colômbia, o Vasco terá poucos dias até voltar a campo pelo brasileiro contra o Grêmio em Porto Alegre no sábado. 11:47. Deixa eu ver aqui quem mais tem por aqui. Temos aqui a equipe do Fluminense, que a gente vai falar já já sobre o Fluminense.
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3: 11 horas e 47 minutos.

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4: 11:51.
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3: 11h54 na manhã, vocês vão curtir aí o programa Paranaíba dos Esportes com Jair Rezende e o Franklin Gaspar, viu? Gesmar Ricardo tá de férias, né? Volta dia 27, se não me engano. E agora eu vou pro meu descanso merecido, né? Afinal de contas, missão cumprida. Tchau, tchau, valeu. Pegar aquele ranguinho. Abraço para você, gente. Grande abraço. Lázaro Neto hoje vai ficar encarregado do Itumbiara ao meio-dia.

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2: 12 horas e 27 minutos.

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1: Doze horas mais 29 minutos, 12:29. Hoje é segunda-feira, dia 7 de setembro de 2026. Mais uma edição do nosso Itumbiara ao meio-dia chega para você. Agora há pouco você acompanhou a propaganda eleitoral gratuita aos candidatos ao governo do estado, os deputados estaduais, federais, governador e presidente da República. Eu sou Lázaro Neto e faço companhia com você até as 13 horas. Para começar, hoje tem Borbulha de Amor, Fagner, 13 horas 30 minutos.

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1: 12:37.
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5: Doze horas mais 41 minutos, nós estamos de volta com mais uma edição do Itumbiara ao meio-dia. Dessa segunda-feira, hoje feriado, nesse momento a temperatura aqui na rua Minas Gerais, número 135, está na casa dos 28 graus. Hoje tempo está excelente, né? Esse final de semana aí passamos por altas temperaturas, mas nessa manhã, manhã frienta aqui na nossa região. Hoje máxima pode chegar a 30 graus e a mínima de 21. Hoje nós temos apenas 2% de chuva para a nossa região. Já amanhã, em sequência, aí, amanhã, terça-feira, em sequência dos outros dias, chuvas estarão aqui na nossa região. Portanto, em 76% de chuva para amanhã, terça-feira, 8 de setembro. 27,9 agora, nesse momento, a temperatura registrada na rua Minas Gerais, número 135. Agora tem Roupa Nova, a lenda. Uma boa tarde para você.

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5: 12 horas mais 52 minutos, 12h52. Estamos de volta com mais uma edição do nosso Itumbiara ao Meio-Dia, desta segunda-feira, feriadão aqui em todo o Brasil, né, nacional. 7 de setembro, o Itumbiara ao Meio-Dia fica por aqui, mas está de volta novamente no sábado, a edição especial de música. Mas amanhã está de volta o programa trazendo as informações para você, na sua companhia sempre, José Carlos Carol. Um abraço para você, fico por aqui, mas a sequência está ele, o nosso querido Caio César, com mais uma edição do Super Tarde Paranaíba. Um abraço para você, e na sequência você fica aí, portanto, com Roberto Carlos Rotina. Boa segunda, excelente feriado.

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1: 13 horas.
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Alô, Itumbiara, muito boa tarde, sul de Goiás e Triângulo Mineiro. Estamos chegando nesta segunda-feira, dia 7 de setembro, com o nosso programa Super Tarde Paranaíba.

E para você participar do programa é muito fácil. O telefone da emissora é o 3431-8888. WhatsApp 3431-8888. São 13 horas mais 5 minutinhos e abrindo o programa desta segunda-feira, chegando Eduardo Costa. Boa tarde.

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1: 13 horas e 12 minutos.
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3: É a 94,7, o programa Super Tarde Paranaíba. São 13 horas 12 minutinhos. Deixa eu mandar abração para quem tá de rádio ligado conosco nesta segunda-feira, feriado nacional, dia da independência do Brasil. Alô, meu amigo Marcão, aquele abraço para você, obrigado pela audiência aí no bairro Vila Mutirão. Quem tá de rádio ligado conosco, minha amiga Dorinha lá no Cidade Jardim. Alô, Dorinha, aquele abraço para você, o grande companheiro Luciano do Frango Assado, também sempre de rádio ligado na 94.7. É o programa Super Tarde Paranaíba que vai junto com você até logo mais às 16 horas aqui na Nova Paranaíba. E vamos atender na turma que está participando pelo 3431-8888. Abraçando a Jandirinha, também sempre de rádio ligado conosco. Alô, minha amiga Jandira, aquele abraço a você, obrigado pela sintonia. Lá na cidade de Araporã, nas Minas Gerais. Quem está participando conosco também sempre é a minha amiga que está de rádio ligado na Nova Paranaíba todos os dias, a grande amiga Glaucia. Alô, Glaucia, aquele abraço para você. A Sônia Marta e o Zé Ribeirão da Fazenda Boa Vista, obrigado pela audiência. O programa Super Tarde Paranaíba vai atendendo agora meu amigo Marcão. Alô, Marcão da Vila Mutirão, aquele abraço para você. Ele que está sempre de rádio ligado conosco aqui na Nova Paranaíba. Ele vai curtir aqui Marciano Cigano na 94.7. Essa música que ele gosta muito, que ela chama Ela É Demais. Então segura aí, meu amigo Marcão na Vila Mutirão. Aquele abraço para você e obrigado pela sintonia.
4: É, machuca meu coração não, desgraçada. Ô, meu amigo Raidan, da cidade de Dias D'Ávila, Bahia. Segura o modão pra tu aí, meu patrão.

0: 7:22.
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8: É a 94,7, o Super Tarde Paranaíba, 13:21. Atendendo quem tá de rádio ligado conosco, a minha amiga que tá sintonizada é a Socorro lá no Ferreira da Costa. Alô, Socorro, aquele abraço pra você. Ela vai curtir Milionário José Rico.

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2: 13h32.
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4: É a 94 FM e o nosso Super Tarde Paranaíba. 13h33. Abraçando a Helenita no Dionária Rocha. Alô, Helenita. Aquele abraço pra você. A Rosinete lá no Marulina, também de rádio, ligado na Nova Paranaíba. Atendendo a Jandirinha. Ela pediu Renan.

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3: 13:43.
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5: 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O entardecer no sertão. 13:44. Abraçando a Rosimeire. Alô, Rosimeire. Aquele abraço para você. Obrigado pela audiência. A Rosinete pediu e vai curtir Zezé de Camargo e Luciano.

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2: É a 94,7, o nosso Super Tarde Paranaíba. São 13 horas 51 minutinhos. Abraçando a turma que está ligadinho na nova.

0: Léo Magalhães e Eduardo Costa, aí o homem chora aqui dentro do Super Tarde Paranaíba. 13 horas 58 minutos. Abraçando aqui meu amigo Vanilson Pintor. Alô, Vanilson, aquele abraço pra você, obrigado pela audiência. O Vanilson tá preocupado, viu? Nesta segunda-feira, feriadão, tá nas barrancas do Rio Paranaíba dando aquela pescada, mas aí curtindo a 94.7, né? Isso, meu amigo Vanilson Pintor, aquele abraço e boa tarde.
1: Ô, Caio César, nós tá meio preocupado aqui, viu, cara? Preocupadão. Passa pra nós aí, vida de pescador, Mato Grosso e Matias. É que faço fazendo nada mesmo, né?

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1: 14 horas e 3 minutos.
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6: É a 94,7, o nosso Super Tarde Paranaíba. São 14 horas, 5 minutos e o nosso programa vai entrando na segunda hora aqui nesta tarde de segunda-feira, dia 7 de setembro, dia da Independência do Brasil. Alô, minha amiga Joana, em Arapurã. Aquele abraço para você. Ela pediu esta moda e eu vou mandar para ela. Ela dedicando para a Júlia, para o Miguel e para a Milena, que são seus netinhos. Vai curtir? Teodoro Sampaio.

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1: 14 horas e 12 minutos.
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sempre perto de você, a 94.7, o nosso programa Super Tarde Paranaíba, abraçando a Dona Nelcina no bairro Planalto. Alô, Dona Nelcina, aquele abraço para você, obrigado pela audiência. E a Dona Nelcina tá precisando de quem sabe podar pé de uva, viu? Então você sabe podar pé de uva aí, ó, entre em contato aqui comigo, que eu vou passar o contato da Dona Nelcina, que ela tá querendo podar o pé de uva lá da casa dela. Vamos dando sequência, atendendo agora a Delvira na Vila Mutirão. Alô, Delvira, aquele abraço para você, ela sempre de rádio ligado na 94.7. Quem tá de rádio ligado também conosco é a Ivonete lá no bairro Planalto e meu amigo Marcão. Então segura aí, Renan e Raí.

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2: 14 horas e 21 minutos.
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2: É 94,7, o Super Tarde Paranaíba. 14 horas 23 minutos. E vamos dando sequência no programa. Abraçando aqui quem tá de rádio ligado conosco. Alô, minha amiga Nilva, aquele abraço para você, obrigado pela sintonia. Atendendo agora a Cibele, a bruxinha, torcedora da Argentina. Ela vai curtir Tchão Carreira e Pardinho.

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1: 14:32.
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8: É a 94,7, o nosso Super Tarde Paranaíba. São 14:34. E nós vamos juntos até logo mais às 16h. Alô, meu amigo André, do bairro Dom Bosco. Aquele abraço pra você, André. Depois você me fala quem canta esta moda aí, André, pra mim saber qual artista que eu coloco aqui pra você, viu? Porque você não falou o nome do artista, só falou o nome da moda. E tem muita gente aqui, muita artista, que canta esta música aí que você me pediu, meu amigo. Abraçando a Sandra na Fazenda Caridade. Alô, Sandra, na Fazenda Caridade, no município de Araporã. Aquele abraço. E vamos dando sequência na 94, nesta tarde de segunda-feira, chegando Zezé de Camargo e Luciano aqui dentro do nosso Super Tarde Paranaíba.

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5: É a 94 FM, o nosso Super Tarde Paranaíba. São 14 horas 44 minutos. Abraçando aqui quem tá de rádio ligado conosco, meu amigo Rafael. Alô, Rafael, aí no bairro Remy Martins, aquele abraço para você, obrigado pela audiência. E vamos dando sequência aqui na 94.7, nesta tarde de segunda-feira. E o programão vai dando sequência por aqui, atendendo agora sim meu grande amigo que tá de rádio ligado conosco na Nova Paranaíba, que é o meu amigo André. Alô, André, aquele abraço para você. Ele que tá de rádio ligado conosco, ele tá querendo curtir a música Não Se Vá. Daqui a pouquinho, viu, André? Eu vou mandar para você aqui. Enquanto isso, deixa eu mandar um abração para a turma que tá de rádio ligado na Nova Paranaíba também, pelo WhatsApp da Paranaíba, que é o 3431-8888. Alô, Maria da Horta, aquele abraço para você. Obrigado pela sintonia na 94.7. Quem tá de rádio ligado também todos os dias é o Luciano do Frango Assado. Alô, meu amigo Luciano. Aquele abraço para você, obrigado pela sintonia. Abraçando aqui também a grande amiga que está sempre participando conosco, que é minha amiga Fia, lá do bairro Dom Veloso. Alô, Fia, um abração para você, obrigado pela sintonia. Agora sim, atendendo o meu amigo André, lá do bairro Dom Bosco. Alô, André, ele dedicando esta música para a Maria do Carmo, para o Juquinha da Saúde, o grande companheiro Luciano do Frango Assado, o Heleno do Morada dos Sonhos, o Domingão Berranteiro Matador de Onça, o Rony da Lanchonete Dom Bosco, o Zé de Brito e o Chicão da 28, o Mané da Pedra, o Guiguiba, o Burro do Marulina e o Tadeu lá no Arraial do Boteco. Então segura aí, meu amigo André, Jane e Erondi.

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1: 14:53.
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6: A todo mundo ligado na 94,7 dentro do nosso Super Tarde Paranaíba. São 14:55. Atendendo meu amigo Rafael, lá no bairro Remy Martins. Alô, Rafael. Aquele abraço. Ele pediu Gilber

0: Bom demais!
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2: 14 horas e 59 minutos.
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1: 15 horas e 8 minutos.
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7: É a 94,7, o Entardecer no Sertão. O Entardecer no Sertão, não, Caio César. É o Super Tarde Paranaíba. São 15 horas, mais 10 minutos. Chegando Adalberto e Adriano.

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1: 15:17.
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3: É a 94,7, o programa Super Tarde Paranaíba. 15 horas 18 minutos. Chegando agora, Teodoro Sampaio.

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5: É a 94 FM, o Super Tarde Paranaíba. 15 horas 35 minutos. Alô, Célia Maria, no bairro Alcides Rodrigues. Aquele abraço pra você, meu.

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1: É a 94,7, o nosso Super Tarde Paranaíba. 15 horas 43 minutos. E vamos dando sequência no programa. Até logo mais às 16 horas. Essa aqui vai lá para minha amiga Sandra na Fazenda Caridade, no município de Araporã. E quem tá te mandando esta moda, minha amiga? É a Joana de Araporã. Então segura aí, chegando Guilherme

0: Entardecendo ser não, não, Caio César, é o Super Tarde Paranaíba. Vamos falar agora com o nosso amigo Domingão Berranteiro. Alô, Domingão, aquele abraço pra você, meu amigo. E boa tarde.
1: Ô, meu amigo Caio César, boa tarde. Hoje é só alegria, você é o Carol de manhã e você à tarde. Se você puder rodar a musa pra mim, Brinco de Ouro, oferecer pro meu grande amigo Otávio Rastrello, meu grande amigo Betinho do Sossó, meu grande amigo Deusdete, meu grande amigo André, meu grande amigo Juquinha da Saúde, Walter do Sombra da Mata, muito obrigado, meu irmão.

Trio Parada Dura, Brinco de Ouro, foi lá pro Domingão Berranteiro. 15 horas 51 minutos e o nosso Super Tarde Paranaíba fica por aqui. E fechando muito bem, tem Christian Ralph e Tribunal do Amor. E a última, Mato Grosso e Matias, tributo a um caminhoneiro. Um abraço e até a próxima.

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1: 16 horas. 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
1: 16:12.
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2: 16 horas e 34 minutos.
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1: 16:55.
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4: Rio Preto, 310 quilômetros. Uberlândia, 126 quilômetros. Belo Horizonte, 713 quilômetros. São Paulo, 723 quilômetros. Goiânia, 210 quilômetros. Mas para lá.

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1: 17:07.
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0: Muito obrigado.
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2: 17 horas e 19 minutos.

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2: 17:40.
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1: 17:50.
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1: 18 horas e 13 minutos.
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1: 18:25.
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2: 18:36.
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1: 18:47.
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2: 18:57.
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2: 19:08.
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1: 19:20.
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0: essa da boa.
1: Fátima.
2: Oi.
1: Canta essa poesia pra mim.
2: Pode.
1: Posso cantar com você?
2: Pode, tem.

0: São Paulo.
1: Faz barulho pro Felipe Rodrigo aí, gente.
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3: 19 horas e 32 minutos.
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1: 19:45.
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1: 19:58.
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0: Que coragem, hein?
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3: 20 horas e 10 minutos.
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1: 20:22.
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1: 20 horas e 34 minutos.
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1: 20:47.
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0: 20h58.
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